0: Ao fundo você ouve ainda o Joe Legend com I Do. Ouviu também o flashback do Juice com Private Party, Wizzy Kid, Excess, John B, They Don't Know. Teve uma intervenção para Kate Sweat com Let Me Love You, Corey Hartworn com Find a Love in the Club, Whispers Is a Good to You. Teve uma intervenção para Tanya Blount, I'm Gonna Make Your Mind. A segunda do módulo foi Allure com Enjoy Yourself. E eu abri o set com Apple Jack Drogba, Joanna. 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

0: Ok, você ouviu aqui comigo Stevie Wonder com From the Bottom of My Heart, Hashan Patterson com Don't You Know That, uma gravação original do Luther Vandross, Cage, Wishful Thinking, Taiwan com Can't Nobody, Liz Who's Dream Lover, CMC Music Factor com Take a Talk, e eu abri o set com Martin Brothers, La La La. 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
2: Último set do programa de hoje. Mais uma vez, meu muito obrigado pela sua audiência e pela sua luxuosa companhia nessas duas horas de Continuous Jam. Aqui pela Nova Paradiso FM em 89.5, o groove ganhou vida com você do outro lado. Foram momentos de black music, emoção e elegância no compasso certo.

0: Stuff, Mary Mary, Chuckles, interversão para Heatwave, My Blue Decision, e eu abri com Charles. 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Uma saborosa fusão da história da Black Music Carioca. É o lugar onde o Djavan encontra o James Brown na cadência do passinho, misturando charme, soul, swing, numa só pista. 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Bem, amigos, eu fico por aqui, mas ameaço voltar no próximo sábado, sempre às 8 da noite, com Corello.com pela Nova Paradiso FM. Daqui a 30 segundos, todo o poder de Dance Band com Rui Taveira. Tchau.
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1: Muito boa noite, sejam todos muito bem-vindos. Tá entrando no ar o Dance Bem Classics, aqui nos 89,5 Nova Paradiso. Nesse sábado, 23 de maio, aqui você confere só os clássicos dos anos 70, 80 e 90. Pois é, novaparadiso.com, dancebem.net. De agora até meia-noite, você é o meu convidado. Vamos começar a nossa viagem no tempo. A primeira de hoje. É o som do Johnny Bristol. Love No Longer Has a Hold on Me. Como tocou? 1980. Vamos dançar. Uma boa noite.

0: Muito bem, fechando o primeiro módulo com The Temptations, Treat Her Like a Lady. É, aquarelo.com, 20h tem. Também domingo tem Clássico Charme com Fernandinho DJ. As duas maiores expressões do charme aqui na Nova Paradiso, né? Aquarelo ao sábado, todo sábado, de 20h às 22h, antes do Dance Bem. E domingo, Fernandinho DJ com Clássico Charme às 19h. Tá aí então, The Whispers, também outra do Clássico Charme, Rocksteady, Double Vision com Clock on the Wall, Galaxy and Phil Ferron com Dancing Tight, também a Shadow Brown, I Specialize in Love, e Johnny Bristol, Love No Longer Has a Hold on Me. Que sequência, 30 minutos com muita música aqui na Nova Paradiso, nossa pista virtual. Você pode participar, sabe como é que faz? Entra lá no Facebook, na minha última postagem, você participa, tá? Entra lá e interage com a gente. Olha, um abraço para o Elberson Soares, o Luiz Carlos, também o Fabrício Modesto, a Julie, né? Julie sempre ligada, né? A Julie e o Altemar, o Barreto, né? Do turismo da Abave, também o Jorge Pinto em Salvador. Um abraço para vocês aí. Marilza Sobrinho, Xavier Dias, o Ricardo, Xavier, lá em Santa Maria, meu amigo Peixota, grande DJ Peixota, um abraço. Clube do Som, Clube do Bom, um abração, meu amigo. Também o Henrique Kurtz, ligado aqui nos 89,5 Nova Paradiso e o Dance Bem Classics. Vamos para o segundo módulo do programa? Fica por aí que eu volto já já.
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1: Falei que era rápido, tô de volta aqui na Nova Paradiso. Vamos logo com mais música. The Invisible Man's Band, abrindo o nosso segundo módulo, All Night Think. Vamos dançar Dance Bem Classics aqui na Nova Paradiso. É um sucesso atrás do outro.

0: Esse é do selo Prelude, um selo muito importante na era disco, né? De Nova York, o groove do The Strikers, Body Music, também o Prince com Controversy, clássico do Prince, Lips Inc. com Funkin' Town, o Dino Sock, o Dancer, Peaches and Herb com Fun Time e The Invisible Man's Band All Night Think aqui no seu Dance Bem. Curtiu? 30 minutos com clássicos. É bom demais, hein? Todo sábado de 10 à meia-noite aqui na Nova Paradiso. Pra quem não sabe, eu tô de férias durante esse mês de maio, né? Tô de férias aqui na programação da Nova Paradiso, mas deixei 3 edições do Dance Bem. Próximo sábado eu vou estar junto com um programa super inédito pra todo mundo curtir, né? Próximo sábado, então, ao vivo aqui na Nova Paradiso, o Dance Bem, ao vivo e a cores, né? Um programa inédito aqui para você conferir. Nossa pista virtual, já falei da pista virtual? Não, né? Deixa eu falar da pista, Lila Melodia, também o Pedro Carlos Carvalho, opa! Grande Pedro em Salvador, o Marcelo Rocha, Paulo Nailson, Rogelma Santos, o Álvaro Neto, Taissa Pereira, o José Maurício do Amparo, Celso Cabral, o Silvio, grande Silvio Rogério em São Paulo, o Regis Cunha em Porto Alegre, Nádia Palmieri, um abraço para todos vocês aí conferindo aí, curtindo os 89,5 da Nova Paradiso. Bom ter vocês aqui. Vamos então para o terceiro módulo, a segunda hora do programa. Rapidinho, logo após o break, eu volto.
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1: Não falei que era rápido? Tá aqui, tô de volta no seu Dance Bem aqui na Nova Paradiso. Terceiro módulo com KC and the Sunshine Band. Que hino! That's the way I like it. Abrindo aí o nosso terceiro bloco do Dance Bem. Vamos dançar.

0: Jimmy Bullhorn, fechando o terceiro módulo com Dance Across the Floor, KC and the Sunshine Band com Shake Your Booty, também White Cherry, Play That Funky Music, Peter Brown, Dance With Me, Chuck Brown com Busting Loose, quem não se lembra, também Jimmy Bullhorn, You Get Me Hot, sensacional essa sequência, é pra ferver a pista do Dance Bay, KC and the Sunshine Band, That's the Way I Like It. Olha, a noite do Dance Bem, semana passada teve, né? A noite do Dance Bem lá no Vogue Square. Em junho tem mais, hein? Depois eu vou divulgar pra vocês a próxima data da nossa festa. Bom, deixa eu ver aqui, nossa pista virtual, meus últimos alôs aqui, quem que tá faltando na nossa pista, deixa eu ver, a Yemen lá em Teresópolis e o marido curtindo Dance Bem, Nelson Losquiago lá em São Paulo, um abraço, em Lençóis, né? Lá em São Paulo, também Júnior, grande Júnior Oliveira e o Buda, a minha amiga Fabiana e o Ti, né? O Tiago, curtindo Dance Bem, curtindo aí os sobrinhos, né? Um beijo pra vocês aí, também o Edson Breves, né? No Rio de Janeiro, Olavo lá em São Paulo, o Rodrigo Malhardo, Fernando Garcia, o Wilton Magalhães, o Santiago de Souza e Marcelo Muniz. Você já sabe, nosso e-mail é dancebem@dancebem.net. Peça a sua música, tá? Faça o seu contato. Lá no Instagram, Rui_Taveira ou dance.bem. Confere lá nossas redes sociais. Segue lá o Dance Bem e o Rui Taveira. Vamos então para o último módulo. Fica por aí.
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0: Johnny Basil, Over My Head também, Evelyn Thomas e o ritmo High Energy. A Olivia Newton-John malhando aí com Physical, Body Talk com Maria Vidal, Desireless, Voyage, Voyage e What a Feeling, Flashdance com Irene Cara aqui no Dance Bem. Só clássicos dos anos 80 no nosso último módulo do programa. Muito bem, pessoal, o Dance Bem Classics vai chegando ao final. Próximo sábado, então, às 10 da noite, aqui nos 89,5, estaremos de volta. NovaParadiso.com e DanceBem.net. Fiquem com a programação da Nova Paradiso. Eu volto, então, no próximo sábado com um programa inédito. Um abraço, ótima semana, até lá.
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2: Muito bom dia, tá na hora do seu café da manhã real. Começa agora mais uma edição do Café com o Rei, o programa que sempre te reserva grandes emoções. Vamos lá?
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0: detalhe da vida do rei. Vocês sabiam que o grande sucesso inicial da dupla Roberto e Erasmo foi a canção Parei na Contramão, lançada em 1963? Isso mesmo! Vamos ouvir mais uma?
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0: para mais uma curiosidade do nosso rei. Uma curiosidade sobre futebol. Como foi que Roberto passou a torcer pelo Vasco? Na juventude, ele foi torcedor do Botafogo, do Flamengo, onde logo passou a torcer pelo Vasco, time carioca. E a grande razão dele torcer pelo Vasco foi por conta do grande amigo Erasmo. Em São Paulo, por influência da Nice, da esposa dele na época, ele começou a torcer pelo Palmeiras. É, nem tudo é perfeito, né, gente? Mas vamos lá, aqui ó, timão de alma, mas vamos lá. Café com Rei, aqui na Nopa Faradiso. Já tô de volta.
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0: E agora que você já teve um início de dia maravilhoso, eu me despeço para tomar o meu café. Até amanhã. Tchau, tchau.
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15: Muito bom dia, um ótimo domingo. Você está na Nova Paradiso em 89,5. A partir de agora comigo, Patrícia Cunha, até as três.
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15: Tá preparado? Tá pronto pra reviver as novelas, personagens e cenas que marcaram a sua vida? Vai ser durante uma hora que a nossa programação musical será extraída dos folhetins que fizeram história desde a época da TV preto e branco. Então vamos lá mergulhar nos temas de novela. E eu já abro com essa música que fez parte da trilha sonora da novela Pompom, Beijo, Beijo. Isso lá em 1983, você já ouve bastante durante a programação. Ela foi escrita por Walter Negrão. No elenco, estrelas como Elizabeth Savala, o gigante Cláudio Marzo, entre tantos outros. Menina Veneno, hit.

Você curtindo o Teletema aqui na Nova Paradiso em 89,5. Bom dia pra você, um ótimo domingo. Acabou de curtir The Fevers, foi trilha sonora da novela Guerra dos Sexos. E também curtiu Elton John. Agora 10h21 e a gente segue ao som de Laura Pausini, Gilberto e Alejandro Sanz. Essa música foi tema de abertura da novela Esperança, que foi ao ar em 17 de junho de 2002. E no elenco encontrávamos feras do naipe de Rinaldo Giannichini, Priscila Fantin e Ana Paula Arósio.

0: Toquitou foi trilha sonora da novela Sol de Verão. Isso foi lá em 1982. Também ouviu Mike and the Mechanics, teve Vanderleia. Tudo isso você curtindo aqui no Teletema. A gente está passeando através dos temas de novela. 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
0: De volta aqui na Nova Paradiso, você curtindo o Teletema, a gente passeando através dos temas de novela. Agora faltam 20 minutos para as 11, uma ótima manhã de domingo para você. E a gente segue o Teletema com essa música que fez parte da trilha sonora da novela Selva de Pedra. Estreou lá em 24 de fevereiro de 1986 e foi escrita pela eterna Jeanette Claire. Tony Ramos e a indicada ao Oscar, Fernanda Torres, estavam no elenco desse novelão.

Guarabira, Rock Santeiro. A gente ouviu essa lá em 1985, na novela que leva o mesmo nome. Como a gente cantou isso, hein? Como a gente mergulhou nas novelas que fazem a sua vida. Você tá curtindo o Teletema aqui na Nova Paradiso em 89,5. A gente segue com essa música que fez parte da trilha sonora da novela Império. Estreou lá em 21 de julho de 2014. Teve Agnaldo Silva como autor. E a trama conta a história de José Alfredo de Medeiros, um homem que sai da pobreza para se tornar um poderoso comendador, dono de uma rede de joalherias. No elenco, Alexandre Nero, Lília Cabral, Leandro Leal, José Maia, tantos outros incríveis. A gente vai ouvir o Dan Torres, que é filho de pai brasileiro, mãe inglesa, com a novela Império em 2005, a música Look in the Sky with Diamonds.

0: trilha sonora da novela Belíssima, isso lá em 2005, você curtindo Djavan em mais uma edição do Teletema. Também ouviu um sucesso atrás do outro aqui em 89,5. E vai ficando por aqui o Teletema.
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7: Muito bom dia! Um domingo maravilhoso pra você que está aqui em 89,5. Tá na Nova Paradiso, tá na minha companhia. Eu sou Patrícia Cunha. Vou juntinho com você até às 3 da tarde. Muita coisa boa ainda tem pra rolar por aqui. Inclusive, agora, você enviando o seu nome completo, pode participar comigo através do nosso WhatsApp, que é o 21 99 89 5 1 89 5. Que tal concorrer àquele kit que vem em 4 perfumes? É o kit Uma Capariz. São 2 perfumes femininos mais 2 perfumes masculinos. Para participar, só precisa enviar o seu nome completo para o nosso WhatsApp. Combinado? Não tem ainda o WhatsApp? Já repito agora, é o 2199-895-1895. 2199-895-1895. Boa sorte pra você. No finalzinho da hora sai o resultado. A gente abre o cardápio brasileiro, que tá diverso hoje, muita coisa boa. Ao som de Gilberto Gil, a gente precisa ver o luar.

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Nova Paradiso, 11:17. Belchior, Coração Selvagem.

Erasmo Carlos, vem quente que eu estou fervendo, você curtindo aqui no Cardápio Brasileiro, nesse domingão gostoso, você muito bem parado aqui na Nova Paradiso 89,5. Bom dia para você, viu? Agora 11h31, que tal participar agora comigo e concorrer a um kit com 4 perfumes? É o kit Amacá Paris, são 2 perfumes femininos, mais 2 perfumes masculinos. No finalzinho da hora, a gente vai saber quem é que vai levar esse kit. E para você participar é super fácil, só precisa enviar o seu nome completo pro nosso WhatsApp. Vai lá, envia agora o seu nome completo e concorra. Ah, não tem o nosso WhatsApp. Já adiciona. É o 21 99 89 51 89 5. Deu para pegar? 21 99 89 51 89 5. Já já sai o resultado. Fagner.

0: A gente encerra muito bem o cardápio brasileiro ao som de Titãs, Miséria. Foi um sucesso atrás do outro, em uma hora de música, você curtindo o melhor da nossa música aqui na Nova Paradiso em 89,5. Atenção, você que participou, enviou o seu nome completo para o nosso WhatsApp, vai levar 4 perfumes. O Kit Amacá Paris é o Sandro do Nascimento Espíndola, que é o ganhador. Final de telefone 5762. Sandro do Nascimento Espíndola. Fica atento ao seu WhatsApp durante a semana, tá bom? Que a nossa produção vai entrar em contato e vai passar todas as coordenadas pra você sair perfumado da Nova Paradiso. Agora não sai daí não. Já já começa o nosso samba.
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10: Ótima tarde, Rio de Janeiro. Está começando o Samba Nova, meio-dia em ponto. Sou Patrícia Cunha. Ai, que delícia. Tá aqui de volta apresentando o samba, que eu amo tanto. E você, já tá aí do outro lado? Tá animado? Domingo tá bonito. Tá um friozinho gostoso, mas tem um solzinho delicioso. E nada melhor pra te acompanhar do que a trilha sonora mais gostosa da sua vida. A partir de agora, a gente vai se divertir muito, dançar muito. Você vai participar muito através do nosso WhatsApp, porque tá valendo agora dois convites pros cinemas da rede UCI Deluxe pra você que enviar o seu nome completo pro nosso WhatsApp. Vai lá, participa aí. 2199-895-1895 é o nosso WhatsApp para você participar. Quem sabe não vai curtir um cineminha por conta da Nova Paradiso. No finalzinho do Samba Nova, a gente vai saber quem é que vai ser o ganhador. Ó, abri uma live agora. Você que não conhece os estúdios da Nova Paradiso, não conhece essa locutora aqui, já acessa lá o meu Instagram, cola aí comigo, é o patri_cunha. Mandar um beijo para todo mundo que tá conectado aqui. E vamos lá, curtir pra caramba no Samba Nova. E a gente já começa com Água de Chuva no Mar, grande sucesso da nossa maravilhosa Beth Carvalho. Está eternizado na voz de Beth Carvalho esse som, que é composição de Carlos Caetano e Vanderlei Monteiro. Começou o Samba Nova.

Problema emocional, Ferrugem, você curtindo aqui no Samba Nova. De nada. Agora meio-dia e 12, um domingo maravilhoso pra você que tá aí do outro lado, tá curtindo junto com a gente. Principal sucesso de Neguinho da Beija-Flor, Ângela, foi escrito por Serginho Miriti. Caneta que compôs também Verdade, Deixa a Vida Me Levar, Quando Eu Te Contar e o Gaúcho Alexandre. A letra que exalta a beleza negra de Ângela e o título da canção também é o nome de uma das filhas de Neguinho. Sucesso que depois foi gravado por inúmeros artistas. A gente curte agora a versão raiz. Neguinho da Beija-Flor e Soueto, ou melhor, Neguinho da Beija-Flor e Belo.

0: Curtindo o Samba Nova, tá aqui na Nova Paradiso em 89,5. Agora, meio-dia e 24, você pode participar comigo, tá? Tá valendo. Dois convites para os cinemas da rede UCI Deluxe. Vai curtir um cineminha por conta da Nova Paradiso. Você que enviar o seu nome completo pro nosso WhatsApp. Ah, já vamos combinar uma coisa aqui. Você que também vai participar ou que você não vai participar da promoção, mas quer enviar aquele alô gostoso, aquele aconchego de domingo para aquela pessoa querida, para aquela pessoa amada, para aquela pessoa que faz aniversário, você já aproveita lá na mesma mensagem, já faz todo o trabalho, tá? Já manda o alô para quem você quiser e aí no final da sua mensagem, você que vai participar da promoção, fecha com o seu nome completo. Aí eu já sei que esse aí é o código pra você que quer participar da promoção, tá bom? Se você não vai participar da promoção, você só coloca o seu nome e tá tudo certo. No finalzinho da hora, tem lá o alô pra todo mundo, tá? A gente vai fazer o seguinte, vamos pra um rápido intervalo e a gente volta já já.
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0: De volta aqui em 89,5 com o nosso samba gostoso de domingo, meio-dia 27 agora. E a gente segue o nosso samba com Oiá. Canto de Oração, de Reinaldo, que foi um grande sucesso dentro do universo do samba e das religiões de matriz africana. Tem forte ligação espiritual com Orixá Oyá, Yansã, e virou referência em rodas de samba e também ambientes religiosos. A gente segue com o nosso samba de domingo. Música.

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1: Chega mais, meu compadre. Vamos cantar aquele samba aí que nós fizemos. Vamos lá, Nelson Rio. Juntinho.

Sombrinha e revelação, fogo de saudade, você curtindo no Samba Nova desse domingão, agora meio-dia e 37. Ótima tarde pra você que tá conectado aqui em 89,5. De Rodrigo Leite e Serginho Meriti, esse samba é um hino. Vem chegando, clareou, samba esse que já teve voz de Xande Pilares, Ivete Sangalo e até o Thiaguinho com a Negra Li na abertura da novela Três Graças. A gente escuta aqui no Samba Nova outra versão desse clássico com o fera Diogo Nogueira.

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1: Márcio Arte. Obrigado, Salgado, pelo convite, por cantar essa.

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bonito, nosso samba nesse domingão. Alcione com o Popurri, não deixa o samba morrer, e Pandeiro é meu nome. Agora meio-dia e 57, chegou o seu momento, você que está enviando pra cá, pro nosso WhatsApp, que é o 2199-895-895, o seu alô especial também está participando através do nosso WhatsApp, da promoção que está valendo agora, daqui a pouquinho eu falo o que está valendo, você que está ligado já está enviando mensagem pra cá.

0: região dos Lagos. Um beijo pra todo mundo da região dos Lagos, que tá sempre conectado aqui na Nova Paradiso 89,5. Tá ouvindo seu programa favorito, que é o Samba Nova. Um beijo, tá, Jassanã? O Clóvis manda um beijo pro amor da sua vida, Vanessa Clóvis. Ó, nome completo também, hein? Vanessa Clóvis Santos de Oliveira, lá de Duque de Caxias. O Sérgio Luiz Augusto, que é lá do centro de Itaguaí, tá ouvindo nosso samba. Um abraço pra quem está em Itaguaí, conectado aqui em 89,5. Beijo gigante, tá ouvindo de longe. Um alô pra mãe Margarida, a mãe de quem? Do pai, mãe Margarida, pai Ximenes, pro filho Cauã, pra filha Gabriele. Tá todo mundo ouvindo a rádio lá em Copacabana. Mas não disse o seu nome, criatura. Um abraço pra todo mundo que tá aí colado, tá bom? Aqui em 89,5. A Adriana, lá de Bom Sucesso, tá mandando um salve especial pro querido mestre portelense Noca da Portela. Fez a passagem no domingo passado. Um salve pro Mestre Noca, um salve a Portela, um salve, um samba. Um abraço pra você, tá bom, Adriana? E um beijo pras minhas netas, não são minhas netas não, tá? É a neta do Elias Antunes de Oliveira, Pandora e Sofia, e a sua esposa, também os seus filhos. E pra todo mundo aqui da rádio.
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0: Afinal de contas, a gente deixa você muito bem parado aqui no Samba Nova. O que você vai fazer? Olha só, Zeca Pagodinho, Alcione e Jorge Aragão vão se reunir numa turnê inédita e histórica. É batizada de o maior encontro do samba. Essas três lendas irão rodar o Brasil, levando um repertório riquíssimo, já conhecido pelo público brasileiro. E a estreia da turnê acontece aqui no nosso Rio de Janeiro. Vai ser no estádio do Maracanã e vai ser no dia 6 de junho. Já garantiu o seu ingresso? Sabe uma boa pra hoje? É hoje, domingão. A Sambei, a primeira roda de samba LGBTQIAPN+, do Brasil. É a partir das 18h no Terrace Rio, na Avenida Almirante Silva de Noronha, número 300, aqui coladinho ao Aeroporto Santos Dumont, que grandes clássicos como de Alcione, Jovelina Pérola Negra, Bete Carvalho, Jorge Aragão, tantos outros que são entoados pelo vocalista da Sambei, Rodrigo Drade. Já fica essa dica. E segunda-feira, gente, é dia de quê? Ah, todo mundo falou aí juntinho, né? Dia do Samba do Trabalhador, aquela roda de samba tradicional e de respeito, fundada pelo nosso queridíssimo Moacir Luz, que acontece todas as segundas-feiras. Pra você que ainda não conhece, de repente é um gringo que tá aí ouvindo, querendo saber as dicas, é lá no Clube Renascença, no bairro do Andaraí, tá bom? É de 4h45 até as 9h30 da noite, que você vai curtir muito samba. Já já a gente volta com mais samba por aqui. Não sai daí não, hein?
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3: Que bom, né, gente? 1:04. Ai, tem uma hora ainda de programa. Tão bom quando eu falo isso. Tem muito tempo e você ainda pode participar para curtir um cineminha por conta da Nova Paradiso. É só você enviar o seu nome completo para o nosso WhatsApp e já aproveita e faz o trabalho completo, tá? Já envia o seu alô, no mesmo alô você fecha com chave de ouro, coloca lá o seu nome completo que eu já sei que você está participando da nossa promoção. 2 convites para os cinemas da rede UCI Deluxe é o que está valendo nesta hora. Tá pronto? Vamos lá pra curtir e seguir curtindo o nosso samba. Chico Não Vai na Corimba surgiu como uma homenagem a um personagem real, Chico do Cadete. Foi composto por Badá e William Defensor. Tornou-se um grande sucesso na voz de Zeca Pagodinho.
4: Ei, compadre, vamos aproveitar que acabou essa corimba aí. Vamos mandar um partido alto aí. Puxa no pandeiro aí, meu compadre Gugu. Isso, tá bonito. Agora chama a rapaziada com as violas. Alô, cavaco. Olha o sopro aí na área.

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Preciso Muito Amor, Dudu Nobre. Você curtindo aqui no Samba Nova, nesse domingão maravilhoso. 1h17. Coisa de Pele, de Jorge Aragão, foi um enorme sucesso, tornando-se um dos sambas mais consagrados do artista e uma das músicas mais executadas e regravadas. A canção é considerada um hino à resistência, à força do samba, inspirando tantos artistas. A gente vai ouvir agora Jorge Aragão, Samba Nova.

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0: A gente tem a sorte de morar no Rio de Janeiro e ter tanto cenário maravilhoso, paradisíaco, tantos cenários que a gente precisa ir, pode ir gratuitamente. Mas quem tá duro, reza pra chover, a gente curtindo aí Só Preto, Sem Preconceito, aqui na Nova Paradiso em 89,5. Agora 1h27, você que tá aí do outro lado, participa com a gente, 21 99 89 5, 1 89 5, valendo dois convites pros cinemas da rede UCI Deluxe. Daqui a pouquinho, no finalzinho da hora, sai o resultado pra você. Já aproveita e manda aquele alô, que também vai rolar no finalzinho da hora. A gente já volta.
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0: De volta aqui em 89,5. Quase perdendo a voz aqui, essa locutora. 1h29, reta final, gente. Vou falar de uma música do Antônio Gilson Porfírio. Sabe quem é? Nosso querido GP. O artista usou as iniciais do seu nome para poder gerar esse nome popular. Que quando a gente ouve, sempre vem um clássico como esse.

Curso do Amor, revelação, você curtindo aqui no Samba Nova. Faltam 20 minutinhos para acabar nossa alegria, 20 minutos para as 14h. A gente segue com o nosso samba. Nascido em São Fidélis, norte do estado do Rio, Elson do Forró God começou a se destacar nos anos 70, mas foi só no início dos anos 90 que ele atingiu o sucesso comercial após lançar a faixa Talismã. Assinada por Michael Sullivan e Paulo Massadas, a música foi lançada no álbum Alô Brasil e ganhou as rádios do país, rendendo disco de ouro. A gente ouve agora.

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0: fechar muito bem o samba desse domingão aqui na Nova Paradiso. Que delícia é curtir o nosso samba nova, hein, gente? O dia tá bonito, tá um domingo gostoso, tá aquela troca gostosa de energia, tanta gente participando através do nosso WhatsApp com mensagens super gostosas. Um beijo gigante pra cada um. Vou mandar um alô pra pouquíssimas pessoas, porque não dá tempo, mas vai um alô especial pra todo mundo que está participando através do nosso WhatsApp, tá? Um beijo especial, esse programa não existe, a rádio não existe se não tiver você aí do outro lado pra conectar essa energia gostosa com a gente sempre. Tem gente que tá sempre mesmo, né? Que tá lá todo dia. Muito obrigada, você é mais do que especial, você é essencial aqui na Nova Paradiso. Um abraço pra quem tá lá ouvindo o Samba Nova, tá no almoço de família, Fábio Martins lá em Copacabana, beijo gigante pra todo mundo que tá aí junto com você, curtindo esse momento que é tão especial e colocando a trilha sonora aqui na Nova Paradiso em 89,5, nosso Samba Nova. Tem gente que tá curtindo esse solzinho gostoso, tá lá em Itaipuaçu com o maridão, o Flávio Daniel, tá ouvindo a Nova Paradiso, tá entrando a semana nos seus 6.0, parabéns pra você, tá, Tereza Gritina? É, felicidade, saúde e sucesso. Inclusive, para todo mundo que está fazendo aniversário hoje, já vai o nosso parabéns. Feliz novo ciclo. O Vando da Rua I, lá em Padre Miguel, tá colado, diz que tá colado no maior encontro do samba, que é aqui, né? Samba Nova. Tá lá com a Livinha Pessoa e a Melissa. Beijo pra vocês. Isabel Maria Marques, lá no Mandaraí, manda um beijo pra todo mundo da Nova Paradiso, pros seus filhos, a Carol, Cagé e Arthur. Marcone Raçada, sempre coladinho aqui com a gente, tá sempre colado também lá nas minhas redes sociais. Beijo pra você, tá, querido? Manda um alô pra mim mesma, quem é você? Ana Paula diz, beijo! Vocês são minha companhia diária, não tô falando? Tem gente que fica colada todo dia aqui na Nova Paradiso. Peraí que tem ainda o resultado da promoção. Quem tá levando dois convites pros cinemas da rede UCI Deluxe é o Sérgio Luiz Augusto dos Santos, final de telefone 1965. Sérgio Luiz Augusto dos Santos, fique atento ao seu WhatsApp. Durante a semana, nossa produção vai entrar em contato, tá bom? E vai te passar todas as coordenadas pra você curtir um cineminha por conta da Nova Paradiso. É, gente, finalzinho do programa. O programa contou com a produção e redação de Sérgio Leão, programação musical de Márcia Ramos. Comando foi com essa locutora aqui, Patrícia Cunha. Me encontra lá nas redes sociais e me segue também. É o @patri_cunha. Vou adorar ter você por lá também, curtindo aqui comigo, tá? E continua aqui na Nova Paradiso, porque a programação continua. Eu, inclusive, vou ficar até às 3 com vocês. Fica por aqui o nosso samba nesse domingão maravilhoso.
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0: trilha sonora da novela Mandala, isso lá em 1987. Você curtindo O Amor e o Poder, Rosana. Já já tem mais.
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0: Ótima tarde de domingo, você está na Nova Paradiso em 89,5. Eu, Patrícia Cunha, te acompanho até às 3.
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0: Trace Chapman, Fast Car.

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0: Os anos 80, a Legião Urbana, quase sem querer, fechando muito bem essa hora. Muito obrigada por sua companhia. Sou Patrícia Cunha, estarei de volta amanhã a partir das 14h. Um ótimo domingo para você, um ótimo início de semana e continua conectado e ligado aqui na Nova Paradiso em 89,5. Tchau, gente.
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1: Olá, ouvintes da Nova Paradiso, eu sou o Zé Costa, tô de volta. Tô chegando por aqui pra deixar o seu domingo ainda melhor. Produção, você já sabe, é do Fernandinho DJ e tá começando agora mais uma edição do Clássico Charme na Nova Paradiso. Neste domingo, dia 24 de maio de 2026. Sem muito papo, a gente já abre o programa com Stevie Wonder.

0: Esse é o clássico Charme, a gente tá só começando, hein? A gente ouviu aí Joe com That Girl e teve muito mais que você já curtiu só nesse comecinho e vai curtir muito mais com a gente aqui no clássico Charme desse domingão. Vamos pro comercial e a gente volta já com mais charme pra você na Nova Paradiso.
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2: De volta no Clássicos Charme da Nova Paradiso, e a gente lembra aqui na nossa agenda, né? Todos os sábados rola no Viaduto de Madureira o melhor baile black do Brasil. É todo sábado a partir das 10 da noite, imperdível, com Fernandinho DJ, Michel, Vig, Guto e Gabi. Viaduto de Madureira, todo sábado, 10 da noite. Perde não, se você não conhece, precisa conhecer. É um evento cultural maravilhoso, já tradição no Rio de Janeiro. E no Clássico Charme a gente segue com uma música de 1991, Shanice, I Love Your Smile.

0: Bennett, Feel So Right. A gente ouviu também Brand New Heavy's Never Stop e Ralph Tresvant's Sensitivity. Clássico Charme, Nova Paradiso, com produção e mixagem de Fernandinho DJ. Eu volto já, é muito rapidinho, vou ali e já volto.
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0: A gente curtiu no Clássicos Charme, Sky, Here's to You, Bill Summers, Call It What You Want e Gap Band, I'm Ready If You're Ready. Essa foi mais uma edição do Clássico Charme. Gostou? Teve produção, mixagem do Fernandinho DJ, apresentação comigo, Zé Costa, e semana que vem eu prometo que vai ter muito mais, tá bom? Até domingo que vem, Clássico Charme na Nova Paradiso. E continue aí ligadinho, ligadinha, porque o sucesso atrás do outro é 24 horas por dia. Valeu!
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